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0: duas horas.
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0: 3 horas.
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0: 4 horas.
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0: 5 horas.
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0: 6 horas.
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0: 7 horas.
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1: Olá, então, muito bom dia. Sejam muito bem-vindos à edição de domingo 16 de agosto do seu Bom Dia Oeste na 91FM. É verdade, cá estamos nós, agora que passam 7 minutos das 7 da manhã. Eu sou o Rui Vieira, vou-lhe fazer companhia durante as 3 horas de emissão aqui nas suas manhãs, todos os dias, na 91FM.

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1: Já sabe que hoje termina as Tasquinhas das Caldas. Hoje o artista convidado é Emanuel Moura, que vai fechar então esta edição das Tasquinhas das Caldas da Rainha no pavilhão da Expo Oeste. Hoje também continua a feira do 15 de agosto, termina amanhã, dia 17, começou na passada sexta-feira, são 4 dias, 14, 15, 16 e 17, portanto é a oportunidade também de visitar a feira tradicional do 15 de agosto, uma feira centenária aqui junto aos estúdios da 91FM, junto ao Campo da Mata, aqui também onde se realiza o mercado semanal.

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7: Uma excelente manhã de domingo, dia 16 de agosto. Como é bom estar consigo. Uma boa viagem se vai na estrada, está de férias, umas boas férias. Importante é que esteja com a 91 FM. Faltam apenas 137 dias para terminarmos este ano de 2026. Seguimos em frente com o Beto. Vem daí, estou aqui para sentir. E Lady Gaga, Abracadabra. Bom dia, um ótimo domingo.

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1: Agora está tudo a postos para atualizarmos o estado do tempo para hoje, domingo, dia 16 de agosto, segundo a previsão do Instituto Português do Mar e da Atmosfera. Diz-nos que vamos ter tempo quente, com céu pouco nublado, aumentando da nubosidade no interior, com possibilidade de ocorrência de aguaceiros e trovoada, em especial na região sul, pequena subida da temperatura máxima, excepto no Algarve. Quanto ao estado do mar, ondas de 1,5 m a 2 m e a temperatura da água do mar entre 19 a 21 graus.

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6: É verdade, hoje é domingo, já sabe que as Tasquinhas abrem ao meio-dia e hoje também termina as Tasquinhas das Caldas com a presença de Emanuel Moura. Ontem foi a noite dos Alemar, mais uma noite de muito movimento, casa cheia, e isso é que é muito, muito importante para que as Tasquinhas também sejam sempre reconhecidas com grandes espetáculos e o melhor das nossas associações. Importante também é que visite a Feira do 15 de Agosto, visite, tem muitas opções, muitas oportunidades com insufláveis, os divertimentos, os carrosséis, bem, tem muita coisa de facto também para comprar nesta feira do 15 de agosto, aqui junto aos estúdios da 91 FM, aqui bem pertinho de nós, é onde também se realiza o mercado semanal. É uma feira centenária, portanto, não vamos deixar morrer esta feira, uma feira com bastante tradição. É a feira do 15 de agosto, que termina amanhã, segunda-feira, dia 17.
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6: Já que falamos em amanhã, segunda-feira, a não perder amanhã às 9, vamos ter uma conversa com um desporto que de facto temos nas Caldas da Rainha e que poucos sabiam que existia nas Caldas da Rainha. É verdade, é o Chinchau, é um nome assim um bocadinho estranho, mas amanhã já vamos demistificar este desporto que tem muitos praticantes. Agora fazemos uma curta pausa, estamos de volta já a seguir às 8, até já.

0: 8 horas.
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0: E neste caso a distância para começar.
1: E passam 7 minutos das 8, renovar os votos de uma ótima manhã de domingo para 16 do mês 8 do ano 2026. Relembro também que mais logo vamos estar em direto uma vez mais das Tasquinhas das Caldas com a emissão a sair das Tasquinhas, é verdade. E já sabe que hoje vamos também receber no palco das Tasquinhas o Emanuel Moura. Abertura para os À Toa Distância, agora seguimos em frente com as K-Pop. Bom dia. É bom estar consigo, um ótimo domingo, uma boa viagem.
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1: Uma excelente manhã na nossa companhia. Já sabe que renovamos os votos de um excelente domingo. Claro, esteja onde estiver, esteja connosco. Já sabe que eu sou o Rui Vieira e vou estar consigo até bem perto das 10 da manhã. Na próxima terça-feira vamos receber também o Centro Social e Recreativo da Foz do Arelho, que vai nos falar sobre a sua festa na Vila da Foz do Arelho. Renovar os votos, que logo as tasquinhas vão fechar, é verdade. Hoje encerramos com Emanuel Moura e ainda até amanhã, segunda-feira, ainda está também no Largo da Feira, onde se realiza o mercado semanal, a feira tradicional do 15 de agosto. Não é?

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1: Daqui a pouco vamos uma vez mais atualizar o estado do tempo para hoje. Neste dia, em 1570, é o início da Inquisição das Colónias Espanholas da América, estabelecida por carta assinada nesta data em Madrid. Também em 1863, a República Dominicana começa assim uma guerra contra a Espanha para a restauração da soberania. Em 1963, Vidas Secas, o filme estreia com a lotação esgotada no Rio de Janeiro, no Brasil. Também neste dia, um terremoto deixa 3 mil mortos no Equador. E para terminarmos estas efemérides, também neste dia, em 1997, aproximadamente 220 pessoas são presas na Alemanha durante a marcha para comemorar o 10º aniversário da morte do líder nazista Rudolf S. É algumas das efemérides que marcaram e fizeram história este dia, 16 de agosto.

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2: Agora atualizamos o estado do tempo para hoje, segundo a previsão do Instituto Português do Mar e da Atmosfera. Assim, num breve resumo, tempo quente com céu pouco nublado, temporariamente com períodos de mais nubosidade no litoral a sul do Cabo de Mondego até ao meio da manhã, vento fraco a moderado de 30 a 40 km por hora, possibilidade de formação de neblina ou nevoeiro matinal. Quanto ao estado do mar, ondas de 1,5 m a 2 metros, temperatura da água do mar entre 19 a 21 graus. É o estado do tempo para hoje, segundo a previsão do Instituto Português do Mar e da Atmosfera.

0: Hoje é domingo, vamos consigo até às 10 da manhã. Já sabe que hoje no bairro das Morenas tem o Arraial com o almoço convívio e também Fernando Ribeiro. É a festa em honra de Santo Onofre no bairro das Morenas, nas Caldas da Rainha, com entradas livres. Depois do grande fim de semana que o Toca 7 levou em feito na sua festa branca, a sua viagem à cápsula do tempo, estão todos parabéns e claro para a 91FM foi também um privilégio ser parceiro deste evento organizado pela Toca 7. Um abraço também para todos vós, para todo o staff, para toda a equipa e pelo mais um sucesso. Recordar também que este evento teve o cariz social para a Ordem do Trevo. O valor da pulseira de 1 euro reverteu para a Ordem do Trevo nas Caldas da Rainha. Agora fazemos uma curta pausa, estamos de volta já a seguir às 9. Até já.
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0: 9 horas.
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0: Abertura para o Escalema, volta para mim. Regressámos a 2014, cá estamos nós, passam 6 minutos das 9 da manhã. Muito bom dia, bem-vindos a esta terceira e última hora da edição de hoje de domingo para 16 do mês 8 do ano 2026. Somos a 91 FM Rádio, eu sou o Rui Vieira. Já sabe que pode passar pelas nossas redes sociais, pelo Facebook, pelo Instagram, colocar um gosto, fazer seguir, partilhar com os seus amigos e também com a sua família.
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1: Já sabe que no nosso site em 91fm.pt tem sempre a informação atualizada e ainda também pode voltar a ouvir os nossos podcasts e as entrevistas. Hoje é domingo, dia de São Roque, dia de São Estevão da Hungria. Nascia em 1867 o poeta António Nobre. Em 1900 morria Eça de Queiroz, escritor. Hoje é feriado em Peso da Régua e também Ribeira de Pena. Já a seguir vamos ao nosso oráculo. Vamos então ver o que é que a astrologia nos diz para esta próxima semana.
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1: E atenção, porque as pessoas nascidas sob o signo do Leão são líderes natos. Eles são dramáticos, criativos, autoconfiantes, dominantes e extremamente difíceis de resistir. Eles podem conseguir qualquer coisa que queiram, seja no trabalho, no tempo gasto com a família e amigos. Este signo também pode ser arrogante, preguiçoso e inflexível, tentando assim arranjar sempre alguém para tratar dos seus assuntos. É o que nos diz o nosso oráculo para o mês de agosto. Uma boa viagem, um ótimo domingo, a não perder então mais logo nas Tasquinhas. Vamos estar uma vez mais em direto das Tasquinhas, neste décimo dia das Tasquinhas das Caldas, com certamente também a falar com o Emanuel Moura, mas a levar até si os minutos finais e também o rescaldo desta edição das Tasquinhas das Caldas. A não perder também, nas Caldas da Rainha, a feira do 15 de agosto. E não tem desculpa, porque este ano são 4 dias. Ainda tem hoje todo o dia e amanhã, segunda-feira, para visitar a feira do 15 de agosto nas Caldas da Rainha. Tem de tudo, tudo, tudo, tudo. Aquilo que você precisa, a feira do 15 de agosto tem.

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Amanhã, a seguir às 9, vamos falar de um desporto que temos nas Caldas da Rainha, temos nesta região, mas de facto que muitas pessoas de certeza não sabem o que é, e amanhã vamos demistificar tudo. Eu vou tentar descobrir, aliás, vou tentar dizer o nome certo para que eu tente acertar, não é? Porque se calhar é mais fácil, porque isto tem um nome assim um bocadinho esquisito. Então é assim, isto é um, chama-se, é uma arte marcial, é verdade, vão estar a cara amanhã, é Tang Sudo. Agora é que eu disse bem. Portanto, amanhã, a seguir às 9, vamos a falar com a fundadora, a instrutora, o mestre, que neste caso é então, vai ser a fundadora, a mestre fundadora Cristina Costa, fundadora do Tang Sudo em Portugal, e claro, vai também, neste caso também temos esta modalidade aqui nas Caldas da Rainha. Mas isto é amanhã, a seguir às 9. Na terça, a seguir às 9, vamos falar com o Centro Social da Foz do Arelho. E depois vamos entrar aqui uns dias de férias, mas isso temos tempo para falar durante esta semana. Atenção, que não está esquecido, vamos lançar em breve o nosso passatempo do áudio dos 15 a 20 segundos da nossa música do Bom Dia Oeste. 91 FM.

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1: E pronto, ficamos por aqui. Mais logo nas Tasquinhas. Já sabe que hoje abre o pavilhão das Tasquinhas ao meio-dia. Pode também ir almoçar o delicioso e saboroso frango no churrasco do Pascoal no bairro das Morenas e dar um pé de dança com o Fernando Ribeiro e ainda visitar a feira do 15 de agosto. São motivos suficientes para que visite estas localidades, estas festas que estamos a dar. Portanto, já sabe, mais logo estamos de volta em direto das Tasquinhas com a nossa emissão em direto. Da nossa parte é tudo. A seguir às 10, o melhor ainda está por vir. Eu estou de volta amanhã às 7 para iniciarmos mais uma semana de emissões aqui no Bom Dia Oeste. Mais logo, estou de volta em direto do pavilhão da Expo Oeste.

0: 10 horas.
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Bom dia, bom dia, bom dia, bom domingo. Hoje é dia 16 de agosto, termina nas Caldas da Rainha, na Expo Oeste, o grande acontecimento que tem juntado milhares de pessoas naquele edifício, na cidade termal, as Tasquinhas 2026. Emanuel Moura é o convidado logo à noite. Vai ser assim uma grande festa. Não se esqueça que ainda está a decorrer nas Caldas da Rainha também feira do 15 de agosto, apesar de hoje ser 16, e prolonga-se amanhã, dia 17, a oportunidade de comprar no mercado das Caldas da Rainha. Ora, nós estamos no início de 3 horas de emissão bem passadas, se for consigo.

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1: E agora, sem demoras, temos Fernando Daniel, logo depois Luís Ramos, só grandes músicas nesta emissão de domingo. Bom fim de semana para si.

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E agora, Carolina Deus, como eu gosto dela, é a nossa próxima convidada nesta emissão. Desejo-lhe um bom fim de semana.

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0: Se é connosco que está, não há razões para que não continue connosco. É verdade, emissão de domingo 16 de agosto de 2026. Hoje terminam as Tasquinhas das Caldas, na Expo Oeste. Uma oportunidade para levar a família à gastronomia, à artesanato. Há uma festa grande à sua espera na Expo Oeste, nas Caldas de Rainha.
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0: 11 horas.
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1: E esta é a segunda hora de emissão. 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Estamos consigo, venha daí connosco. Temos duas horas bem passadas. Se vai ao volante, boa viagem. Em nome de toda a equipa da 91 FM Rádio, sou o João Carlos Costa e tenho mais música para ouvir por aqui.

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1: E agora, Paulo Gonzo, eu sei que vai gostar. Já ouviu falar das tampinhas para o Pedro querido? Conto-lhe tudo daqui a pouco nesta emissão de 16 de agosto de 2026. Não se esqueça que pode habilitar-se uma viagem à Madeira para duas pessoas, precisamente nas Tasquinhas das Caldas, que terminam hoje. O sorteio é mesmo hoje.
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0: como eu gosto destas andorinhas de Ana Moura. Emissão bem passada, esta de 16 de agosto de 2026. Tampinhas para o Pedro Querido, tampinhas, rolhas, cortiça e caricas. É o que nós estamos a juntar e pedimos aos nossos ouvintes para que nos ajudem. Depois de, e se possível, tudo separado, as tampinhas das rolhas cortiça e as rolhas cortiça das caricas, pode deixar aqui nas nossas instalações, nas instalações da imobiliária Mr. House e aqui nas nossas instalações da 91 FM Rádio. É uma forma de ajudarmos esta família e ao mesmo tempo protegermos o ambiente que bem precisa de nós.
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Pode ouvir-nos em qualquer parte do planeta, onde haja internet, claro, através do nosso site, 91fm.pt, ou através do simultâneo da Rádio Corações de Portugal, nestas 3 horas de emissão. Esteja onde estiver, envie-lhe um abraço grande de Portugal para o mundo.

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0: 12 horas.
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1: Mais uma em boa companhia. Se for consigo, não se esqueça que hoje há sorteio de uma viagem à Madeira para duas pessoas. Pode ser você a ganhar, nunca se sabe. Por isso mesmo, o melhor é passar pela Expo Oeste nas Caldas da Rainha e participar neste concurso. É só preencher a senha, não precisa de comprar rigorosamente nada. É uma iniciativa da imobiliária Mr. House.

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1: Princípio de tarde de domingo, estamos consigo, bom 16 de agosto. Temos Lady Gaga e Bradley Cooper para ouvir agora. E não paramos porque temos grandes músicas sem parar até às 13.

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1: Quase no final desta hora de emissão, já estamos na última parte. Aproveito para recordar que estão quase a terminar nas Caldas da Rainha as Tasquinhas 2026. Hoje temos o Emanuel Moura, vai ser um grande serão e obviamente que estão todos convidados para se juntarem a nós. Hoje, Emanuel Moura, onde? Nas Tasquinhas, na Expo Oeste, a entrada é livre à gastronomia e ainda se habilita a uma viagem à Madeira para duas pessoas numa oferta Mr. House.

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1: Quase na reta final desta emissão, aproveito para dizer que nestas emissões, para além de lhe falarmos de tudo aquilo que faz parte do nosso dia-a-dia, também lhe falamos de bons investimentos. Em breve, vamos dizer-lhe como é que pode ter, por exemplo, uma casa em Cabo Verde. Imagine bem, imagine o que é poder estar duas horas e alguns minutos da sua casa, muito mais barata do que se comprar aqui na Europa, e ainda por cima com uma grande vantagem, mesmo frente ao mar, é verdade. Em breve vamos falar-lhe desse novo projeto e dessa possibilidade de investimento.

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0: Está quase no final esta hora da emissão. Bom domingo, bom fim de semana. Eu volto amanhã, segunda-feira, logo depois das 10, para estar consigo. Quero agradecer os mais de 86 mil seguidores que já estão connosco na nossa página. Chama-se João Carlos Costa, mas poderia ter o seu nome. Pouco importa o nome. O que importa é que somos cada vez mais. E por isso mesmo, mais força vamos ter para continuar a divulgar aquilo que vai acontecendo na região. Desejo-lhe um bom domingo. Recordo que hoje terminam as Tasquinhas das Caldas, 2026, na Expo Oeste, e que se quiser pode juntar-se a nós e ainda por cima se habilitares a uma viagem à Madeira para duas pessoas. Nada mal, pois não? É logo à noite o sorteio. No que me diz respeito, quero agradecer o facto de ter estado connosco e prometo voltar amanhã, então depois das 10. Grande abraço, bom domingo.
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0: 13 horas.
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0: 14 horas.
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0: 15 horas.
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0: 16 horas.
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0: 17 horas.
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0: 17h59.
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1: 18 horas 17 minutos, boa tarde, cá estamos nós mais uma vez neste último dia das Tasquinhas das Caldas da Rainha no pavilhão da Expo Oeste, nesta cidade que acolhe há mais de 27 anos o melhor evento gastronómico. São mais de 2 mil lugares sentados durante 10 dias nestas Tasquinhas das Caldas. Este ano 12 tasquinhas, menos 4 que o ano passado, derivado também a algumas coletividades que não têm capacidade, não terem também staff, algumas também não terem direção para que pudessem estar aqui presentes com o melhor da gastronomia, mas o importante é que durante 10 dias milhares e milhares de pessoas sentaram, usufruíram do que se faz melhor das tasquinhas das associações da nossa região. Hoje é a noite em que tem tudo para correr mal. E Manuel Moura,
2: tem tudo para correr mal, e ainda bem que sim, ainda bem que sim. Eu gosto de vir despentear as coisas, e já estou preparado.
1: Despentear é um bom, termo.
2: Despentear, é aquilo que eu mais gosto de fazer em música, é despentear.
1: Mas tu hoje até vens bem penteado.
2: Hoje venho bem penteadinho, porque ainda não estou em palco. Quando estiver no palco vais ver.
1: Vais despentear.
2: Claro.
1: Mas por acaso não há nenhum tipo de, assim, de no palco de... De roupa interior, de lingerie vestida, nada.
2: Não, eu tenho uma daquelas coisas que eu gosto muito de fazer, faço sempre. Eu vou para o palco sempre completamente nu. Dentro da roupa, obviamente,
1: claro.
2: Mas sempre completamente nu. E os meus músicos, é uma coisa que eu já faço há vários anos, nós começámos a testar isto já há algum tempo, e a receptividade do público é altíssima.
1: Ei, Manuel, estamos aqui a brincar, mas a falar a sério ao mesmo tempo. Olha, mais uma vez é um gosto estar contigo, uma cidade que é já conhecida, porque acho que as Caldas da Rainha é a tua cidade preferida a seguir ao Alcobaça.
2: Olha, eu não vou estar a dizer qual é a minha favorita, porque eu tenho há aqui uma dualidade de sentimentos. Alcobaça é a minha terra, é a terra onde eu cresci, onde eu vivi, onde eu vivo ainda, mas as Caldas são a cidade onde eu nasci. Portanto, há um valor simbólico que eu dou às Caldas por ser a cidade onde eu nasci. E é um sítio que eu gosto muito, tenho muitos amigos, é uma cidade onde eu venho muito, gosto muito das Caldas, do Conselho das Caldas, tenho muitos amigos, sei lá, no Nadador, no Coto, por aí fora, na Foz do Orelho. É um concelho muito rico, com gente muito boa, e é um sítio onde eu me sinto realmente em casa, apesar de não ser a minha terra, onde eu cresci, mas é um sítio que está à margem da minha terra, encostadinho, portanto eu sinto-me em casa nas Caldas.
1: Emanuel, antes de falarmos do teu grande concerto dos 20 anos de carreira no Coliseu dos Recreios, no dia 30 de Abril de 2027, hoje uma noite, mais uma das grandes noites que tu vais, como sempre, fazer aquilo que sabes melhor, que é animar, cantar, divertir, mas sobretudo estar em palco e brilhar. Tu consideras-te um cantor romântico?
2: Sim, muito romântico, extremamente romântico. Sabes que eu tenho a particularidade de me poder dar ao luxo de cantar literalmente o que me apetece, e o que faz com que eu vá para o palco sem um alinhamento. O meu espetáculo não tem alinhamento pré-definido. Eu tenho, obviamente, músicas que canto sempre, como o caso do Pestarim, como a Mariana dos Seus Encantos. São temas que eu canto sempre, e de certeza que eu essas vou cantar. Depois há outras músicas que eu, conforme o público interagir comigo, eu vou sentindo a necessidade ou não de cantar uma outra coisa, determinadas coisas, às vezes coisas que nós nunca ensaiámos. Eu lembro-me, e essa particularidade é muito interessante, porque é dos poucos espetáculos que anda na estrada, neste momento, em Portugal, que não tem backing tracks, não tem coisas gravadas, é um espetáculo todo tocado ao vivo, é um espetáculo feito literalmente para as pessoas e não para parecer bem. E eu às vezes também sou um cantor romântico, às vezes quando tenho a pessoa certa à minha frente e eu percebo que posso cantar uma coisa que lhe pode tocar o coração, canta a coisa mais romântica do mundo, porque não? Claro que sim.
1: Olha, Manuel, dia 30 de Abril, uma responsabilidade dupla. São 20 anos de carreira, 20 anos de estrada, 20 anos de canções, mas sobretudo 20 anos também de 20 anos... mas 20 anos também de muitas histórias nos palcos.
2: Tem uma responsabilidade acrescida por ser uma das salas mais emblemáticas do país, porque é. Eu, quando fiz 15 anos de carreira, tive o gosto de fazer essa comemoração no Coliseu do Porto. Portanto, é a segunda vez que eu piso um Coliseu, oficialmente, em termos pessoais, como artista independente. Quando fiz os 15 anos, na altura, a oportunidade surgiu no Porto, fiz o Porto. Na altura, eu fiz um conteúdo muito fado humorístico, ainda na onda daquilo que eu fazia na altura, mesmo fado humorístico tradicional. Hoje em dia, 5 anos depois desse espetáculo, eu já tenho muito mais repertório, um repertório muito mais diversificado, e para mim subir ao Coliseu dos Recreios, ao palco do Coliseu dos Recreios, é um orgulho e é uma comemoração coletiva, com a minha banda, com as pessoas que foram tocando comigo ao longo da vida, que eu vou ter convidados, vou ter a malta com quem eu me cruzei ao longo da
1: a malta que tem estado também vida. Contigo nesta história,
2: acho que me faz todo sentido arrastá-los para esta comemoração, porque é uma comemoração minha, mas de toda a gente que trabalha comigo, e eu tenho uma estrutura já bastante grande, e tenho pessoas que trabalham comigo já há 20 anos, e por isso a melhor forma de o fazer é talvez num dos palcos mais emblemáticos do país. É uma responsabilidade grande.
1: O Coliseu é uma sala fantástica.
2: É, uma sala fantástica. Já tive o prazer de subir aquele palco duas ou três vezes na minha vida, mas nunca enquanto artista independente, nunca com um cartaz a dizer Emanuel Moura vai cá estar.
1: Com o teu espetáculo, com o teu nome é diferente. É outro sabor.
2: É outro sabor e é uma responsabilidade acrescida, obviamente.
1: Portanto, tu és um fadista, cantor humorístico, que convém de vez em quando as pessoas colocarem uma bolinha vermelha no canto superior do lado direito. O que é que tu, para quem te conhece, sebejamente, já sabem o que é que tu és, um grande maluco no palco e diversa malta, e é isso que sabes fazer e muito bem. Além também tens outra paixão na tua vida, que é a rádio, que Neste momento está em stand-by, sem tempo.
2: Está em stand-by, completamente sem tempo.
1: Não tens saudades?
2: Tenho muitas saudades, claro que sim. A rádio faz parte do meu ADN e fará sempre. Mesmo que eu estive 20 e muitos anos na rádio, mesmo que eu agora esteja 20 e muitos anos sem fazer rádio, a rádio vai continuar a fazer parte de mim. Eu sinto sempre uma grande nostalgia para mim estar aqui a falar contigo em direto para a rádio. É onde eu me sinto bem, onde eu me sinto em casa. Para mim é o que faz sentido.
1: Tem a ver também de ser um bom comunicador, quando se é bem comunicador?
2: Acima de tudo, aprendi a comunicar muito por culpa da rádio. Eu comecei a fazer rádio com 16 anos, e isso fez parte do meu crescimento e moldou brutalmente a minha forma de comunicar e de transmitir a minha mensagem.
1: Também, tu, ao fazeres também rádio, também te ajudou na tua carreira e no sucesso que tu também tens hoje?
2: Claro, sem dúvida. O tal sucesso, que eu não sei contabilizar qual é ou quanto é, nem o quero fazer. Eu acho que tenho um trabalho acima de tudo honesto para com o público, e eu acho que a rádio, que me deu ferramentas para eu estar em palco e não deixar o espetáculo nunca ir abaixo. Aquela coisa que nós sabemos em rádio, que 3 segundos são uma eternidade em FM, eu também o sinto em palco. É uma coisa que muitos artistas não sentem. Tem uma necessidade grande, às vezes, de respirar e de deixar tempo morto entre músicas. Eu não o faço, não deixo fazer, porque entendo essa coisa, essa matemática da rádio. 3 segundos pode ser uma eternidade quando há silêncio. E a rádio moldou brutalmente essa minha forma de comunicar e de interagir com o público.
1: És uma pessoa diferente do palco hoje, nestes últimos 10 anos. O que é que mudou em ti? Vamos, em vez de ser 10, nos últimos 15, como comemoras 15 anos, vais agora comemorar 20 em abril. O que é que mudou nestes últimos 5 anos na tua vida?
2: Mudou o conteúdo, muito do conteúdo. Eu tornei-me mais abrangente. Eu era demasiado fadista. Hoje em dia não cinjo o meu repertório ao fado. Durante muitos anos eu considerei-me exclusivamente fadista humorístico. Hoje em dia sinto que o meu produto é canção de comédia, que tem fado, mas que tem um rock, ou que tem uma coisa muito romântica, ou que tem uma balada. Sou muito mais interativo hoje em dia, sou mais abrangente, chego a mais públicos, nos últimos 5 anos, acima de tudo, o que mudou brutalmente foi a minha lata para com o público.
1: Mais presença também, Manuel.
2: Mais presença.
1: Tem uma diferença, mais presença nos últimos anos.
2: Mas, acima de tudo, eu tornei-me mais malandro. mais malandro no trato com o público, mais...
1: Mais atrevido.
2: Mais atrevido, sim. Há muito mais atrevimento da minha parte enquanto artista do que havia há 5 ou 6 anos atrás.
1: E o que é que te fez mudar?
2: Acima de tudo, o que me fez mudar foi a necessidade de eu ter que fazer, passar uma mensagem para todo o tipo de público. Quando nós olhamos para um público, como por exemplo hoje, em que está aqui desde a criança até à pessoa mais sénior, não é? E eu tenho uma necessidade de tentar abarcar todos aqueles gostos, com uma margem que eu possa fazer cada vez menor. Portanto, eu tenho que tentar abarcar toda a gente e tentar integrar toda a gente no espetáculo. Não faço espetáculo só para uma determinada classe ou uma determinada faixa etária. E esse atrevimento, essa forma de interagir com o público mudou porque eu comecei a fazer palcos onde tenho muito mais públicos. Eu antigamente só fazia noites de fados, então era fácil, eu só estou a comunicar para o público do fado. Hoje em dia não, hoje em dia estou a comunicar para toda a gente, estou a comunicar para o miúdo que gosta de ouvir a Ludmilla, mas que também estou a comunicar para a avó que gosta de ouvir a Rosinha dos Limões. E então isso fez-me ser mais atrevido, fez-me ser mais abrangente e mais maleável à realidade que vou apanhando na estrada.
1: Também tem o teu público, também há sempre diversas idades que te vão acompanhar. Uns gostam, outros não gostam, uns gostam mais, uns gostam menos, mas isso é como tudo na vida.
2: Isso é normal.
1: É normal. Para hoje à noite, qual é que é os temas que sei que não vais desvendar? Sei que não vais desvendar certamente o conteúdo do teu espetáculo, porque a surpresa é o melhor. É o melhor negócio, mas qual é que é dois ou três temas que não vão faltar esta noite?
2: Olha, o Pestarim, eu tenho que cantar Pestarim, toma lá uma, Pestarim, toma lá duas, Pestarim, deixa-me ter as minhas pernas entre as tuas. Essa tem que ser. A Júlia Galdéria, é um fado que eu canto há muitos anos, canto há 20 anos este fado e que gosto imenso. A Júlia Galdéria morreu na miséria, foi lá culpada. A Mariana dos Seus Encantos, Mariana, obviamente vou ter que cantar Mariana dos Seus Encantos, arrancou na sua moto. Estas três são certinhas. São sardinhas. Depois, sei lá, há muitas outras que eu canto e há outras que eu me vou lembrar no momento em que estiver no palco.
1: E depois há uma outra que aparece de improviso.
2: Exatamente, sim, é isso. Eu vou olhando para as caras da malta e

0: à noite, portanto já sabes que aqui logo vais ter muito público, várias idades, como já conversámos. Yeah. Vamos deixar aqui agora os 30 segundos para cativares quem nos está a escutar, que ainda está a pensar se vem hoje, se não vem jantar, se vem só te ver, fazer aqui um convite.
1: Ok. Senhoras e senhores, quem estiver a ouvir, evitem vir para aqui, porque isto é só gente maluca. Não venham, não liguem aquilo que o Rui Vieira está para aqui a dizer. Isto é só gente maluca, não venham para aqui, ainda por cima este artista é mau. A partir das 9:30 cá estamos para fazer uma grande festa. Venham se querem ver.
0: Emanuel, grande sucesso.
1: Obrigado Rui, um abraço também para 91. É sempre um gosto falar para a rádio, acima de tudo para falar para as nossas rádios, as rádios locais e que estão à nossa porta e que falam para nós. É isso. Isso é que é importante.
0: Foi um gosto uma vez mais. Obrigado. Estar contigo, Emanuel. E até mais logo. Foi então a conversa com o Emanuel Moura, em direto na 91 FM. Mais logo, por volta das 21h30, coisa menos coisa, o Emanuel Moura vai subir então a palco para fechar hoje o último dia das Tasquinhas das Caldas. Nós voltamos já a seguir.

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1: 36 minutos depois das 6 da tarde, cá estamos nós então neste último dia das Tasquinhas, é verdade, e assim se passa 10 dias, se calhar para muitos a correr, mas para outros um pouco devagar. Anabela Patacho da... do Arneirense, cá estamos nós, obrigado uma vez mais. Hoje é o último dia. Anabela, como é que foi estes 10 dias de Tasquinhas este ano?
2: Boa tarde a todo o auditório. Para nós foi um bocadinho difícil este ano, porque nós tivemos uma afluência muito grande este ano. Portanto, temos todos os anos, mas geralmente mais ao jantar. Este ano, sempre que abrimos a hora do almoço, esgotámos muito, todos os dias a estar lá à noite. Chegámos a rodar durante 3 vezes.
1: E ouvi.
2: Sim, chegámos a rodar 3 vezes. Foi o melhor ano de sempre, que nós estamos aqui há 31 anos, são 32 edições.
1: São dos primeiros.
2: Só não estivemos no primeiro ano, começámos no segundo ano, nunca tivemos ausentes, mas este ano foi o melhor de todos os anos.
1: Mas também tem a ver a nível da afluência, porque há menos 4 tasquinhas.
2: Sim, isso também se reflete nas tasquinhas, que pronto, se as tasquinhas saíram, o povo teve de se dividir para os outros lados, mas foi muito bom para nós este ano. Tenho que agradecer a toda a gente que nos visitou, agradeço a todos os clientes que visitaram o Arneirense, confiam no nosso trabalho ano após ano. Nós tivemos aqui, por exemplo, pessoas que ainda nos disseram, pessoas que vêm de Tomar e que vêm cá desde o início, todos os anos à nossa Tasquinha, durante todos os dias, tinham férias para vir para aqui. Portanto, isto para nós é gratificante. Quando chegamos, ainda hoje a senhora se veio despedir de nós e nos disse: acabaram as minhas férias nas Caldas porque eu só vim de férias para as Tasquinhas. Isto é muito gratificante para nós.
1: Anabela, isto de facto são 10 dias de muito trabalho, porque é o montar, é o desmontar, é preparar a alimentação, estar tudo em ordem a nível de higiene e segurança também, para que a comida saia para a mesa do cliente, do visitante, em condições, isto está aqui uma logística um bocadinho grande.
2: Sim, muito grande. Nós falamos em 10 dias, mas isto não são 10 dias, isto são mais de um mês, porque nós andamos em aluguer de material, em contratações da mercadoria que vamos ter. Isto é muito cansativo. E depois aqui, nós somos poucos, embora a gente pareça muitos, mas não somos para a quantidade de lugares que temos, somos muito poucos. E estar aqui desde as 8 da manhã a 1:30 da manhã, isto é obra, não é?
1: Mas é muito importante também para vós estarem presentes, porque esta organização da Câmara Municipal também é uma ajuda para que a coletividade, a associação se vá... Vá se mantendo.
2: Sem dúvida, nós temos que agradecer à Câmara Municipal por nos proporcionar este evento todos os anos, porque isto é uma ajuda financeira muito boa para a nossa associação e para todas as outras, penso que sim, todos estamos aqui para isto, porque as associações vivem destes eventos grandes, porque não é dos barzinhos que as associações têm que conseguem manter todas as suas atividades, e é realmente muito importante as Tasquinhas para nós.
1: Anabela Patacho, para terminarmos, hoje fecha as Tasquinhas, mas hoje ainda há jantares. O que é que podem ainda vir a experimentar na Tasquinha do Arneirense?
2: Ora, na Tasquinha do Arneirense tem uma diversidade muito grande. Nós temos 11 pratos fora petiscos, 11 pratos. Daí o nosso cansaço, o nosso stress quando é na cozinha. Mas temos o nosso bacalhau dourado, que nos acompanha desde o primeiro dia. Temos o bacalhau arneirense, temos o entrecosto, temos o NAC, que este ano foi uma loucura a sair, o polvo, a cabidela, temos o entrecosto, temos o nosso bife de vaca, temos muita, muita coisa para vos oferecer. Ainda nos podem visitar hoje.
1: Hoje ainda há Tasquinhas, termina hoje. Quantos colaboradores e ajudantes ajudaram durante estes 10 dias, Anabela?
2: Rodando.
1: Mais ou menos.
2: Sim, rodando, assim, mais ou menos à volta de 50, porque umas vezes vêm uns e outros. A malta da cozinha é sempre a mesma, não mexe. Mas aqui, assim, a servir, às vezes roda, portanto, uns não vêm no dia, outros não vêm, mas já à volta de 50 colaboradores.
1: Para terminarmos, ponto positivo nestas Tasquinhas 2026 na Expo Oeste.
2: Olha, o ponto positivo foi realmente a afluência que nós tivemos e o correr tudo muito, muito bem. É que correu muito bem, foi um ano excelente, ninguém se zangou, não houve clientes, não tivemos reclamações, pelo contrário, tivemos muitos elogios e para nós isso é muito positivo, muito mesmo.
1: Digo-lhe um até para o ano, certamente vamos nos encontrar aqui de novo, que seja a coordenação de umas boas tasquinhas, porque hoje à noite ainda há para jantar, ainda dá para ver o Manuel Moura, mas sobretudo também o convívio, a diversão também, não é só o trabalho, também faz parte. Anabela, tudo a correr bem e até uma próxima. E obrigado.
2: Obrigada a nós, obrigada mais uma vez, obrigada a todos.
1: Obrigado. Anabela Patacho, responsável então da Associação do Arneirense, em direto para a 91FM, nestas tasquinhas das Caldas, neste último dia. É verdade, último dia, hoje vai subir a palco Emanuel Moura, o nosso amigo fadista, humorístico, agora está já, como ainda há pouco referiu, já está noutra fase sem ser o fado, está mais nas canções populares, naquelas canções mais bonitas, exatamente, é isso. Agora vamos continuar, vamos aqui aproveitar e falar aqui com o presidente da associação, Dona Antonieta Costa Faro. Para não ser o seu presidente, que o seu presidente fala muito.
3: Ele está muito cansado.
1: Está muito cansado. Vocês estão todos cansados. Vamos aproveitar este nosso direto, e porque hoje estamos com muita audiência no nosso site, o que para nós é um gosto. Maria Antonieta, muito boa tarde, mais uma vez.
3: Boa tarde, amigo. Oi.
1: Portanto, estamos a acabar as tasquinhas, vem a frutos, e na frutos vamos ter uma grande recolha de sangue.
4: É verdade, esperamos que sim, pelo menos os objetivos são esses.
1: Portanto, qual é que é o dia da recolha e o horário, para deixarmos aqui no ar?
4: Dia 29 de agosto, das 15 às 19h30. Porque num carro móvel...
1: Era isso que eu ia perguntar, mas vai ser uma recolha de sangue diferente das do habitual.
4: O carro móvel, da parte de fora, do mesmo junto ao parque, Dom Carlos I.
1: E para dar sangue é muito simples.
4: 18 anos, 50 quilos de peso, vida saudável, e chega.
1: E depois o resto é com as técnicas.
4: Entretanto, também temos que informar que havia um... não era mito, era uma realidade, com piercings, feito piercings e tatuagens, não podiam dar, senão passando 6 meses, neste momento, a partir do princípio deste ano, modificou um bocado, 4 meses, a idade também mudou. De antes só podia dar sangue até aos 60 anos, agora pode dar até aos 70, mesmo que pela primeira vez tenha 60 anos, pode ir na mesma, pode dar sangue. Portanto, isto são tudo normas que havia, foram alteradas e para bem.
1: Muito bem, fica aqui a informação. Muito obrigado e que seja a continuação de umas boas tasquinhas e lá nos encontramos na Frutos.
4: É verdade.
1: Com uma grande recolha de sangue.
4: Com uma grande recolha de sangue e uma grande representação, como é costume.
1: Exatamente. Obrigado, Maria Antonieta. Foi então em direto também aqui da Associação dos Doadores de Sangue, aqui no gabinete que está aqui exposto, também onde pode tirar as suas dúvidas, como dar sangue, a nível da idade, a nível dos piercings e das tatuagens. Há sempre aqui os mitos que muitas vezes as pessoas podem pensar que não podem dar sangue por uma razão ou por outra. É sempre bom e também é sempre muito importante a Associação estar presente para demistificar algumas dúvidas que algumas pessoas também tenham. Agora vamos continuar com a nossa emissão, vamos voltar já daqui a pouco, vamos por aqui continuar. Relembro que mais logo por volta das 21 horas, minuto menos minuto, segundo menos segundo, vamos fazer o balanço, o fecho com o Presidente da Câmara Municipal das Caldas da Rainha, Vítor Marques, que vamos então também saber como é que correu estas tasquinhas 2026. Eu penso que de 0 a 10, na minha opinião pessoal, acho que vale um 10. Voltamos já a seguir.
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1: Estamos apenas a 7 minutos das 7 da tarde, depois vamos voltar para mais uma hora em direto das Tasquinhas das Caldas, no pavilhão da Expo Oeste, nas Caldas da Rainha. Agora estamos no centro, na Mata do Porto de Moura, aldeia do Coelho, é a freguesia Santa Catarina, é a associação da Mata de Porto de Moura. Ora, temos connosco...
2: Hilário Henriques.
1: Eu já me tinha esquecido o seu nome.
2: Mais conhecido pelo Careca.
1: Mais conhecido pelo Careca?
2: Sim, sim.
1: Mas é conhecido pelo Careca porque é careca.
2: Não, porque eu tenho cabelo.
1: Pois, exatamente. Oi, Hilário, então já estou a ver que está aí a cortar o alho, está aí a preparar o jantar para hoje. Como é que tem sido estes 10 dias de Tasquinhas?
2: Tem sido com muita gente à procura do nosso coelho, do nosso bacalhau. Tem saído magnificamente.
1: Bom. Porque aqui o prato forte da vossa tasquinha é o coelho.
2: É o coelho, é o coelho grelhado. Coelho grelhado, isso mesmo. E temos um bacalhauzinho para compor.
1: Para quem não gosta de coelho.
2: Entre o peixe e a carne.
1: Há quantos anos é que a Mata de Porto Moro faz aqui as tasquinhas?
2: Desde o início.
1: Estão cá desde o início também?
2: Desde o início, quando a Expo Oeste começou a fazer este evento, nós temos cá e fizemos a inauguração com a direção da Câmara que estava na altura.
1: Então agora, falando aqui de 20 e tal anos depois, 30 anos depois...
2: 30.
1: Muita coisa mudou.
2: Mudou muita coisa.
1: E para melhor?
2: Acima de tudo para melhor. Mais higiene, mais condições de trabalho, um bocadinho mais dedicação também nossa.
1: Este ano houve aqui também uma particularidade a nível dos exaustores, o calor excessivo que estava dentro do pavilhão, o cheiro, a comida que as pessoas queixavam muito, e nisso temos de dar aqui 10 estrelas, não é? Porque
2: sim,
1: houve
2: sim.
1: Aqui este ano um cuidado, partilha também essa opinião, Hilário.
2: Sim, sim, sim, e muito bem, muito bom, muito bom. Nota-se a diferença.
1: Portanto, além, temos o coelho, temos o bacalhau e mais.
2: Uma entremeadazinha e uma febrazinha para aqueles meninos que vêm acompanhar os papás para poderem também usufruir da refeição com a família.
1: A nível destes 10 dias aqui das Tasquinhas, quantos colaboradores estiveram aqui a trabalhar todos os dias, mais ou menos? Mais ou menos.
2: 30. Sempre 30.
1: Isto é
2: mais, ou mais, ou
1: é,
2: mais.
1: É difícil gerir aqui este pessoal todo, não é? Ou cada um sabe o que vai fazer.
2: Cada um sabe a sua área de trabalho e isto é malta impecável, já rutinados.
1: Já estão habituados.
2: Já estão habituados.
1: Portanto, como o Hilário estava a dizer que, e para terminarmos, o Hilário estava a dizer há pouco que já estava aqui desde o início, destas meninas que aqui estão, alguma já o acompanhou também no início das Tasquinhas ou já é tudo caras agora mais novas?
2: Não, já algumas acompanharam. Aquela senhora que está ali de óculos, aquela dali, aquela senhora também.
1: Já
2: três, quatro.
1: Temos aqui algumas que ainda resistem.
2: Ainda resistem.
1: Ainda resistem ao trabalho.
2: Ainda resistem, um bocadinho difícil, mas elas vão lá.
1: Estávamos a falar aqui há pouco sobre a afluência, mas também como houve menos quatro tasquinhas, as pessoas, os visitantes também se aglomeraram nas que haviam. Houve aqui também esta
2: sim,
1: parte.
2: Sim, sim. Tivemos filas de espera de uma hora e até mais. A fila sempre com pessoas à espera mais de uma hora.
1: Hilário, olha, continuo aí a cortar o alho, a preparar o jantar. Obrigado por estes dois minutinhos em direto. E olho que hoje seja com um fecho de ouro.
2: Obrigada.
1: Obrigado nós.
2: E obrigado por terem vindo.
1: Obrigado nós, obrigado.
2: Sempre considerá-lo.
1: Muito obrigado. E um bom trabalho para todos vós. Vou sair aqui da cozinha, porque quem não trabalha não é para estrovar, não é? Que é para... Porque nós estamos cá com outra missão, é dar voz à nossa região, é isso que faz a rádio local e é por isso que nós cá estamos. Agora vamos fazer uma curta pausa, vamos voltar a seguir às 7, então até já.
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0: 18:59.
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1: 11 minutos depois das 19, cá estamos nós, uma vez mais a responder das Tasquinhas das Caldas. A 91 FM, desde a passada sexta-feira, tem estado todos os dias com a emissão das Tasquinhas na Expo Oeste, nas Caldas da Rainha. Festa que é festa, foi a que a Toca 7 organizou este fim de semana, na sexta e no sábado, a noite, a Festa Branca e a Cápsula do Tempo, uma... A Toca 7, que parte do valor da pulseira, portanto o valor de 1 euro, revertia para a Ordem do Trevo. Mas para falarmos da Ordem do Trevo, tenho a Ana Gonçalves. Boa tarde.
2: Olá, boa tarde.
1: Oh, Ana, antes de falarmos sobre este fim de semana e este evento solidário que a Toca 7 organizou e também reverteu, há de reverter um valor para vós, já não é a primeira vez, penso que já seja o terceiro ano.
2: Exatamente.
1: Se a minha memória não
2: Sim,
1: me falha,
2: terceiro ano.
1: Isto a idade já não começa, já começa aqui a baralhar um bocadinho os nossos neurónios. Ana, o que é a Ordem do Trevo? Qual é a vossa missão, o vosso objetivo, qual é a vossa história? Vamos lá.
2: Então, a Ordem do Trevo fez este ano 14 anos, é uma associação de solidariedade que ajuda famílias em carência económica, famílias desfavorecidas, em que damos, pronto, prestamos uma ajuda integrada a essas famílias, que vão desde a ajuda alimentar, que talvez seja, talvez não, é vá lá, a vertente mais trabalhosa e mais intensa.
1: Essa é a vertente mais, é o mais principal.
2: O principal, ajuda alimentar de caráter quinzenal a cerca de 70 famílias neste momento, que envolve cerca de 240 pessoas, das quais fazem parte bastantes crianças.
1: Como é que as pessoas podem chegar à Ordem do Trevo para pedir a vossa ajuda?
2: Então, podem chegar a nós através das redes sociais, através de telefone, portanto, que temos disponível nas nossas redes sociais. Tem que ser marcada uma entrevista, tem que ser pedidos os documentos, não é? Porque nós temos que avaliar o grau de carência económica de cada uma das famílias, fazemos uma entrevista inicial. Neste momento temos algumas famílias para entrevistar, por vezes, normalmente há sempre uma lista de espera, de entrada, porque não conseguimos também corresponder a todos os pedidos que nos são feitos. A nossa capacidade em termos de ajuda alimentar era, nos últimos anos, as 50 famílias e nós neste momento estamos acima já da nossa capacidade de resposta, contudo ao estabelecermos este patamar das 70, achamos que conseguimos prestar um serviço de qualidade, um apoio de qualidade às famílias e por isso vamos manter como o limite, o teto máximo, as 70 famílias.
1: Ana Gonçalves, isto foi um projeto que começou esta caminhada por alguém muito especial. Sei que vai ser aqui, vou tocar aqui um ponto difícil, mas temos que frisar porque as pessoas não morrem, apenas partem de nós. Como é que vocês se conseguem reinventar? Eu sei que não é fácil, mas esta pergunta faz todo o sentido hoje, neste dia, depois também da noite solidária que a Toca 7 organizou para vocês.
2: Então é assim, a Ordem do Trevo foi criada pelo José Viegas, que foi o nosso fundador, há cerca de 14 anos. Era um projeto comum que ele também tinha com um amigo, na altura, que também, por ironia do destino, também faleceu, e ele achou que, pronto, que fazia sentido dar corpo ao projeto que tinham em conjunto. Pronto, nós o ano passado tivemos a infelicidade realmente do nosso presidente desde sempre, do José Viegas, falecer. Como é que nós nos reinventámos? Nós nunca pusemos em causa o terminar da Ordem do Trevo com esta infelicidade que tivemos, porque todos os voluntários, nós falámos todos uns com os outros e pronto, e com muita união e com muita coesão, quisemos agarrar essa responsabilidade e tentarmos fazer as coisas o melhor que sabíamos e continuar. Pronto, não tem sido fácil, apesar de, pronto, a máquina no fundo já estava oleada, já haviam, pronto, muitas coisas feitas, não é? Tínhamos um trabalho já na altura de 13 anos, nós fizemos 14 anos em março, contudo, achamos que estamos a corresponder àquilo que ele também gostaria que acontecesse, que é continuarmos o projeto e pronto, e temos vindo a caminhar da forma como sabemos fazer e tentamos fazer o melhor possível. Felizmente temos parceiros que nos têm ajudado muito neste percurso e os parceiros para nós é a grande mais-valia, as parcerias. Nós sozinhos não somos autossuficientes, não é? Nós precisamos sempre das parcerias.
1: Que tipo de parceiros é que a Ordem do Trevo tem?
2: Então, o nosso principal parceiro em termos de ajuda alimentar é o Banco Alimentar do Oeste. Portanto, é lá que vamos buscar a parte substancial de todos os alimentos que damos. Temos também uma parceria, portanto, vamos lá buscar um cabaz mensal, mas a cada quinta-feira que é a entrega de cabaz, vamos sempre buscar os frescos e reforçar o cabaz com os alimentos que eles tiverem disponível na altura. Temos uma parceria com o Continente, todas as semanas, à quarta-feira, vamos lá buscar alimentos que já estão muito perto do prazo de validade desses produtos e, portanto, e vamos lá buscar todas as quartas-feiras. Renovámos agora, fizemos uma nova candidatura para ver se conseguimos manter essa ajuda. E depois temos empresas, temos particulares, posso citar, por exemplo, a Tekever, que é um parceiro recente e é um parceiro muito importante que nós, pronto, que foi com muita satisfação que recebemos a iniciativa da Tekever se juntar à nossa causa, porque a Tekever em cada sítio que está localizada escolhe um clube de futebol e escolhe uma associação de voluntariado, de ajuda social, e escolheu a Ordem do Trevo, portanto, e é uma situação que nos agrada bastante. Temos a Toca 7, como já referimos, temos, por exemplo, a Frigos, que também nos dá, por exemplo, rissóis quando há as festas e precisamos, temos a Escola de Hotelaria, temos a Caixa Agrícola, que é um parceiro também que nos tem ajudado há muito tempo e que nos permitiu, deu-nos uma ajuda bastante grande para a troca da nossa carrinha, temos a Câmara Municipal, que nos cede as instalações, temos a Associação Nadar, onde as crianças que querem, praticam desporto, praticam natação de forma gratuita, temos o Monte Pio, a Associação Mutualista, o Monte Pio, onde algumas das nossas crianças, quando necessitam, vão a consultas também de forma gratuita. Temos, por exemplo, o Dr. João Paulo Rodrigues, que é um oftalmologista, que também fez um rastreio gratuito para todas as crianças, um rastreio oftalmológico, e que depois todas as crianças que necessitavam de óculos, deu-lhes os óculos, os aros e as lentes, portanto, e essa parceria agora vai ser ativada novamente, em que vamos fazer a nível de o mesmo rastreio, mas para os adultos. Ou seja, é uma rede, no fundo é uma rede, temos o Jornal das Caldas, em termos de comunicação social, que também é um parceiro que está sempre connosco, temos vocês a rádio, não é? Que também nos ajudam muito na divulgação das nossas iniciativas e que, obviamente, depois com a divulgação que é feita, acabam sempre por nos chegar ou novos parceiros ou pessoas que querem de alguma forma a título particular nos dar algum tipo de ajuda e portanto e felizmente temos por exemplo também a Acro, fazemos parte agora da Acro Solidária, que é uma rede que tem por objetivo, ou seja, acionar todas as empresas que são associadas da Acro, e são cerca de 600, quando é preciso alguma situação, nós pedimos ajuda à rede Acro Solidária, portanto, e a mensagem é passada para os associados, pronto, com a expectativa de algum associado vir alguma resposta que seja necessária.
1: Portanto, a melhor forma do José Viegas ser homenageado é continuar este vosso caminho, sem sombra de dúvida.
2: Exatamente.
1: Rapidamente, Toca 7, este fim de semana, mais um grande evento organizado pelo Samuel, por toda a equipa da Toca 7, com um resultado positivo, Ana Gonçalves?
2: É sim, é um resultado extremamente positivo. Ainda há pouco estava a trocar algumas mensagens com o Samuel e realmente o que ele me dizia é que foram os melhores dias de festa dos últimos 3 anos. Pronto, isto para nós também, para nós a Ordem do Trevo é um orgulho muito grande, pronto, termos esta parceria, que independentemente do valor do donativo, que nos é sempre muito importante, não é? Mas também toda a visibilidade também que nos permite chegar a muitas mais pessoas, E para nós, pronto, é um orgulho muito grande também podermos ajudar e também contribuir a criar valor nas parcerias que temos. Nós não gostamos só de receber, mas também tentamos ao máximo dar o nosso tempo de voluntariado para ajudar quando é necessário. Foi isso que fizemos nestas festas da Toca, em que tivemos à entrada, tivemos a vender pulseiras, fizemos divulgação. Pronto, fazemos aquilo que está ao nosso alcance.
1: Acho que com o trabalho de todos fizemos um bom trabalho.
2: Eu acho que sim.
1: Ana Gonçalves, olha, quero muito agradecer estes minutinhos. Sei que a Ana veio a correr, porque tínhamos combinado para estarmos aqui a esta hora. A coordenação de umas boas tasquinhas.
2: Obrigada.
1: É importante também a Ordem do Trevo estar presente nas tasquinhas para conhecerem.
2: Exato.
1: E vamos deixar uma mensagem em 30 segundos, pode ser?
2: Precisamos muito de voluntários para continuar este projeto, porque nós funcionamos exclusivamente através de trabalho voluntário. A maioria de nós trabalha, tem uma atividade profissional que durante o dia está ocupado, e então precisamos muito de voluntários. E o apelo, a mensagem que deixo é, pronto, quem quiser fazer um bocadinho de voluntariado, contacte a Ordem do Trevo.
1: Ana Gonçalves, obrigado. E coordenação de grande sucesso para vós.
2: Obrigada.
1: Que nós cá estamos para ver.
2: Obrigada.
1: Para caminharmos juntos. Obrigado, Ana. Muito obrigado. Ana Gonçalves, da Ordem do Trevo, no início desta segunda hora da edição de hoje aqui em direto. Estamos em direto das Tasquinhas das Caldas, na altura em que já se ouve lá no fundo a bandinha Oeste Brasse, penso que seja este nome, que não estou enganado, vou já confirmar, para não estarmos aqui a enganar o nosso auditório. É exatamente, é a bandinha Oeste Brasse, portanto é a banda que está hoje a fazer aqui a animação pelos corredores das Tasquinhas das Caldas, que hoje se despede. Hoje o concerto é com o espetáculo de Emanuel Moura, que vai encerrar então este décimo dia das Tasquinhas das Caldas. Nós voltamos mais daqui a pouco.

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1: 32 minutos após as 19, cá continuamos com a nossa emissão em direto das Tasquinhas das Caldas, hoje à noite com Imanol Moura, e já sabe que pode usufruir das 12, hoje não consegue usufruir das 12, porque já não há muito tempo, porque hoje terminam as Tasquinhas. Bem, de facto, está aqui um bocadinho de barulho e vamos tentar passar aqui para este lado. Eu penso que estejamos a chegar em boas condições, portanto, estamos a chegar em boas condições aos nossos ouvintes, isso é que é importante. Referir também que a nossa coordenação técnica é muito importante para que possamos chegar aos nossos ouvintes, quer seja na frequência, quer seja no nosso site, é da responsabilidade de Rui Nogueira, que está também aqui a assegurar os comandos da nossa emissão para que tudo corra da melhor forma possível. Vamos só fazer aqui um compasso de espera, só de um minutinho, por favor. Enquanto isso, aproveitamos para ouvir a bandinha Oeste Brass, mais uma bandinha de estreia aqui nestas Tasquinhas Caldas. Enquanto estão a passar aqui pelo corredor principal das Tasquinhas, e assim também os nossos ouvintes aproveitam e ouvem um bocadinho do que se faz de melhor da música bem portuguesa. É a música popular a fazer parte também nas Tasquinhas das Caldas. Ora, aí está. Relembrar também que as Tasquinhas, como aconteceu o ano passado e o outro ano também, esteve bem representada pelo artesanato da nossa região. Agora, vamos aqui falar do Gin e do Gotrix, do Gin, Gotrix. Oh Nuno, estamos em direto. Boa tarde.
2: Boa tarde.
1: Olha Nuno, eu sei que ontem estavas um bocadinho nervoso, é normal, faz parte. Ontem foi um dia de muita emoção, porque este teu novo Gin, que dá aqui o destaque e também homenagear a Rainha Dona Leonora, foi um ano a fazer esta construção e ontem tinha que estar tudo perfeito.
2: Sim, é verdade, peço imensa desculpa, mas ontem não estava nervoso, estava super nervoso. Mas sim, quero agradecer aos caldenses o acolhimento que têm dado ontem, o feedback que nós tivemos ontem sobre este Gin. Para a gente é muito importante, é muito certificante, porque foi mesmo um ano para lançar esta garrafa e o pessoal tem bom feedback. A garrafa está muito bonita, dão os parabéns à gente, e isso para a gente é muito, muito orgulhoso de nós termos sentido o feedback das pessoas.
1: Olha Nuno, ontem aqui é o lançamento às 7h30 da tarde nas Tasquinhas das Caldas. Como é que foi ontem? Ontem foi bastante aderência e o que é que os provadores disseram no final?
2: Olha, posso dizer que eu não estava à espera. O pessoal aderiu muito, muito às garrafas ontem. Aderiram muito, disseram que realmente o gin é mesmo muito bom, é mesmo fantástico. Ainda aquele pessoal dizia assim, ah, eu não gosto de gin, nunca provei gin, e adoraram mesmo o sabor do gin. O gin está mesmo muito bom.
1: Nuno Andrade, como é que uma pessoa se reinventa para que este gin e outro que venha a seguir, certamente já estás a pensar em alguma novidade, porque o gin, Dona Leonor, não é só este, tu tens outros já produzidos. Que sabores é que tens?
2: Sim, a gente tem vários sabores, temos realmente uma manopla de gins, que é a mesma verdade. Temos o nosso gin de Pera Rocha, que foi o nosso primeiro gin.
1: Foi aí que tudo começou.
2: Foi aí que tudo começou, sim, foi com o do Pera Rocha. E depois começámos com o nosso

0: gin normal, porque eu sou amante de gin, eu adoro gin. Depois começámos por fazer uma brincadeira de um sabor, de outro sabor, de outro sabor. Quando demos por ela, já tínhamos uma imensidade de sabores fora do normal. E houve sabores que até não vieram para a rua. Posso dizer, o gin de café que nós temos, até quando a gente punha água tónica, fazia a espumazinha como o café, igualzinho, e nunca veio para a rua esse gin. Gin de caramelo, gin de chocolate, e foram gins que nunca foram lançados.
1: Por alguma razão especial?
0: Olha, porque cada vez há, vai adiando, vai havendo projetos mais à frente e vamos sempre adiando outros projetos. E este projeto realmente eu gostava de dar aos caldenses, porque apesar de tudo, a minha terra, entre aspas, não ser daqui, mas...
1: Já descendes das Caldas da Rainha.
0: É isso.
1: Isto é mais que uma homenagem.
0: É mais que uma homenagem aos caldenses, sim.
1: Onde é que se pode encontrar o gin Gotrix Dona Leonor?
0: Olha, nós ainda nas Caldas ainda não temos nenhumas garrafeiras, não vai encontrar em supermercados, nós não queremos supermercados. Supermercados só for lojas locais, garrafeiras locais, loja online do nosso gin, e eventos que nós vamos fazer, vamos estar agora nos frutos, vamos também estar agora em Alcobaça, e as redes sociais contactam-me que a gente envia as garrafas, não tem problema nenhum.
1: Dona Leonor, obrigado e muito sucesso.
0: Olha, obrigado a eu.
1: Obrigado.
0: Obrigado.
1: Obrigado a Nuno Andrade do Gin Gotrix, obrigado também aqui à esposa, que de facto as pessoas são sempre valorizadas quando se reinventam. O Nuno Andrade, que está ligado há muitos anos a nível da construção, da remodelação e também de canalização, de carpintaria, mas sobretudo é esta paixão que o Nuno tem pelo gin, que é um amante de gin, e o Gin Gotrix, que foi lançado ontem aqui nas Tasquinhas das Caldas, ainda podem provar, ainda podem ver a experimentar hoje, ainda neste último dia das Tasquinhas. De referir que então hoje, como já aqui dissemos nesta emissão, hoje à noite é com Emanuel Moura, vai fechar então o cartaz desta noite, e o convite é para que venha até às Tasquinhas das Caldas, é verdade, pode vir às Tasquinhas das Caldas, pode vir provar, pode escolher uma das tasquinhas que estão ao dispor aqui nas Tasquinhas das Caldas, pode experimentar e ver qual é aquela que se adapta-se mais à sua vontade de comer. Agora, eu estou para terminarmos este nosso direto, eu pedi à Sónia que viesse aqui do lado de fora, por favor, que não dá muito jeito eu estar a esticar o microfone, para que façamos aqui a melhor cobertura. E porquê? Estou, quando se entra aqui na parte, na entrada das Tasquinhas, nós deparamos com a menina dos cremes. Eu sei que ela é, neste caso, é o arte e come crepes das Caldas. Olá, Sónia.
2: Olá, boa tarde a todos.
1: Oh, Sónia, mais umas Tasquinhas a chegar ao fim. Como é que foi estes 10 dias?
2: Foi sempre fantástico, como sempre, todos os anos. A malta toda bem-vinda aqui ao nosso estabelecimento, e é sempre um gosto receber todos.
1: Também estás num sítio privilegiado.
2: É verdade.
1: E à entrada.
2: É verdade.
1: Não é para
2: é
1: todos, Sónia.
2: É verdade.
1: Olha, mas também porque é assim, os teus crepes, qual é que é o crepe que tu podias aconselhar agora, neste momento? Assim, um que... Eu sei que aquele das Caldas que é o maravilhoso, mas
2: claro.
1: Tens outros.
2: Sim, temos o das Caldas, que é sempre o maior e o mais concorrido aqui da zona, mas temos mais, temos o crepe, o intitulado Mr. House.
1: Ah, pois, esse homem tem direito a tudo, tem botas Mr. House, tem botas João Carlos Costa, tem um crepe, João... pronto, está bem. Olha, Sónia, para terminarmos, estes 10 dias de Tasquinhas é um bocadinho de esforço, é verdade, mas no fim compensa.
2: Compensa, claro que sim.
1: Até porque a Sónia não vive disto, tem a sua vida profissional normal, mas isto é só... porque é curioso que ainda ontem estava, ia passar no corredor, e estavam as pessoas a conversar que é pena que a Sónia não se dedicasse só a isto, mas...
2: Não,
1: mas não pode ser.
2: Não.
1: Isto é o quê? Isto é um hobby? É porque gosta? Diga-me lá. Estou um bocadinho curioso.
2: Isto é um gosto mesmo que nós temos de lidar com o público, de conseguir satisfazer as pessoas e de ter o feedback final de que as pessoas gostam e que vêm para o ano e que estão sempre à espera que nós estamos no próximo evento. para conseguirmos degustar o que nós sabemos fazer de bem, pronto.
3: E ontem no Bairro das Morenas falou-se dos crepes da Sónia.
2: É verdade, temos muita pena não conseguir estar lá, que é o nosso espaço também, onde nós acolhemos também, onde me acolhem a mim principalmente, mas não conseguimos estar em todo lado.
3: Para o ano é fazer mais uma relote e dividir-se os dois.
2: É verdade, mas não era a mesma coisa.
3: Sónia, daqui a Frutos 2026 ou não?
2: Frutos 2026, sim.
3: Então vamos nos encontrar na Frutos, de certeza.
2: Vamos sim.
3: Olha, Sónia, obrigado por estes minutinhos, foi só mesmo aqui uma surpresa para o Arte e Come Crepes das Caldas. Obrigado, Sónia, tudo a correr bem.
2: Obrigada a todos.
3: Até breve.
2: Obrigada, Rui. Obrigada.
3: Portanto, foi, há quem diga que ela que é a menina mais doce aqui da Expo Oeste, há quem diga que o marido da Sónia também que é o homem mais doce por causa dos crepes, mas ela está sempre a rir-se, é porque quando nós dizemos a verdade as pessoas sorriem, não é, Sónia? É isso. Vamos agora fazer aqui uma curta pausa, estamos a terminar quase esta segunda hora desta edição de Em Direto aqui das Tasquinhas das Caldas. Atenção de referir que hoje ainda vamos também estar à conversa com o Presidente da Câmara Municipal das Caldas da Rainha, Vítor Marques, que vai certamente falar-nos sobre o rescaldo, sobre os pontos positivos, como é que correu estas tasquinhas, como é que foi também a aderência, e nada melhor que o Presidente da Câmara Municipal das Caldas da Rainha para fecharmos este nosso direto, esta nossa reportagem aqui em direto das Tasquinhas das Caldas. Por agora, seguimos com a nossa emissão, vem a música, porque está-se a preparar tudo para mais logo à noite Emanuel Moura subir ao palco das Tasquinhas na Expo Oeste.

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1: E a animação continua nas Tasquinhas das Caldas da Rainha. Estamos quase a terminar estes 10 dias de festa das Tasquinhas das Caldas. De referir que foi, aliás, é um dos melhores e maiores eventos da região. São mais de 2 mil lugares sentados no maior restaurante de Portugal durante estes 10 dias. Agora vamos fazer aqui uma curta pausa. Vamos regressar daqui a pouco. Peço a todos aqueles que nos acompanham para não desligarem o seu rádio, fiquem ligados na 91FM para daqui a pouco todos juntos falarmos com o Presidente da Câmara Municipal das Caldas da Rainha, Vítor Marques, para falarmos então sobre este balanço desta edição das Tasquinhas que hoje termina. Reforçar o convite, venham até às Tasquinhas, aproveitem, escolham uma das 12 Tasquinhas para jantarem, assim também ajuda as nossas associações locais e depois ainda pode ficar a assistir ao espetáculo do Emanuel Moura, sensivelmente 21h30. Relembrar, e muito importante, que a qualidade técnica, também agradecer ao Rui Nogueira, que está como responsável técnico destas nossas emissões e, aliás, tem feito também a parte técnica durante estes 10 dias para que a nossa emissão saia em direto das Tasquinhas com a máxima qualidade. Um abraço também a todos os nossos ouvintes que nos têm acompanhado pelas mensagens que temos recebido. Obrigado também da forma que fomos acolhidos, mas isso, agradecimentos, vai ser na próxima intervenção com o Presidente da Câmara, Vítor Marques. Por agora, vamos fazer uma pequena pausa, vamos voltar tão breve quanto possível.
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0: 19h59.
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0: 21 hora e 1 minuto.
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10: 21 horas com 5 minutos, cá estamos nós, como prometido é devido, que íamos regressar após as 21 nesta para fazermos aqui o rescaldo com o Presidente da Câmara Municipal das Caldas da Rainha, Vítor Marques, que vamos então estar à conversa nos próximos minutos, neste dia, no último dia das Tasquinhas, onde a noite é com Emanuel Moura, as Tasquinhas que iniciou na passada sexta-feira e termina então hoje com o Emanuel Moura. 12 Tasquinhas para dar a conhecer e para dar a provar o que se faz de melhor na nossa região. Agora sim, connosco Vítor Marques, Presidente da Câmara Municipal das Caldas da Rainha. Presidente, obrigado por estes breves minutos em direto com a 91 FM. Uma edição que está a chegar ao fim. Já temos números de visitantes nesta edição? Ou ainda é cedo?
11: É cedo. Nós, portanto, este ano, uma boa noite aos ouvintes da rádio. É um gosto estar aqui nesta oportunidade, neste momento das nossas tasquinhas de 2026. Também agradecer aqui o trabalho que o Rui tem desenvolvido na divulgação, não só das tasquinhas, mas do trabalho que fazes. Parabéns e um agradecimento reconhecido do trabalho que tens em particular e que a Rádio faz na sua generalidade. E portanto, é sempre, acho que é meritório e justo dizer-se isso. Em relação ao balanço, a nível de participantes, nós, portanto, ainda não está fechado. Nós estimamos os valores, uma expectativa é de que tivemos mais visitantes do que o ano passado. Portanto, houve realmente fruto de várias situações, nomeadamente relacionada com a própria animação, que foi de muito agrado de todos aqueles que nos visitaram. Fez com que realmente o espaço só para os espetáculos esteve sempre muito, muito cheio ou muito composto. E depois dizer também que o sucesso que os restaurantes, infelizmente, foram de 15, passaram para 12 este ano, mas o sucesso, eles trabalharam imenso, imenso, imenso, e que acabaram por também tirar a oportunidade de realmente poderem fazer o seu trabalho e com certeza levar daqui algo para poderem trabalhar durante o ano, que é sempre uma fonte de rendimento muito importante. Depois, junto de outras associações, nomeadamente os bares, também é profícuo, hoje neste ano num formato diferente, mas que resultou com o apoio de proximidade aos espetáculos e no envolvimento da própria, de toda a sala da Expo Oeste. Portanto, foi bastante relevante e interessante. Dar nota também, um agradecimento muito especial às instituições, associações, sejam elas sociais, culturais, criativas, esportivas, que aqui estiveram presentes a mostrar tudo aquilo que têm para oferecer na nossa comunidade. E eu costumo dizer, e com sentido de orgulho muito grande, que a nossa comunidade é forte porque tem um associativismo muito forte, e isso é importante dizer. É importante também fazer refletir, o associativismo tem que refletir, porque as pessoas disponíveis já parecem não serem tantas quantas que já foram no passado, e temos que refletir um pouco sobre isto, mas não é o momento hoje. Hoje o momento é o encerramento de uma festa, mas deixo aqui a reflexão, e nós próprios iremos promover momentos de reflexão com o nosso tecido associativo, mas também com a população em geral, numa mobilização que tem que ser feita através para que haja cada vez mais participações, mais pessoas a fazerem parte das associações. É importante fazer, mas não é por isso que não tivemos uma participação fantástica em número, em quantidade, mas subejamente em qualidade dos serviços que vieram aqui mostrar, daqueles que praticam. Depois, a juntar aqui as questões do artesanato, que temos, sendo nós uma cidade criativa, é um orgulho muito grande termos uma qualidade tão grande desta esfera do artesanato, mas depois noutras esferas também da cerâmica e de outras artes, mais com um índice artístico diferente, acaba também por ser bastante relevante. Mas pronto, concluímos este 2026 tasquinhas com um resultado muito, muito, muito bom a nível de participantes, a nível daqueles que nos visitaram, e estamos felizes por isso.
10: Que impacto económico é que as tasquinhas, que já se realiza há 30 anos nas Caldas da Rainha, que impacto económico é que tem também para as localidades e as próprias associações, Vítor Marques?
11: Olha, para já o investimento que a própria Câmara, já faz aqui, é por si só já um investimento na economia, como no local e fora, porque há muitos artistas que não são locais, certo? Mas pronto, é muito superior aos 200 mil euros, já disse um valor, às vezes digo outro, para não estar a malta já brinca comigo, mas o último valor que tinha referenciado eram 225 mil euros mais IVA, e portanto estamos a falar de um investimento muito significativo, que a maior parte deste investimento é mesmo o que nós temos de fazer é injetar este investimento na própria comunidade, por si só, porque damos aqui a oportunidade a todos aqueles que participam dentro deste São das Foles de poderem vir gratuitamente. Os restaurantes não pagam água, não pagam luz, não pagam gás, portanto é aqui a forma de podermos ajudar para que eles possam realmente alavancar uma receita que depois eles próprios vão investir no nosso território. Portanto, é algo bastante, bastante gratificante. O investimento que nós fazemos, ele multiplica-se, o investimento dos 200 e tal, mais IVA, ele multiplica-se com o rendimento que é tirado aqui por parte das tasquinhas, ele multiplica-se também com a visibilidade que as diversas associações têm e conseguem promover-se e ter mais oportunidades no futuro. Portanto, são valores que são incalculáveis. O próprio artesanato, promovemos aqui o artesanato e eles têm aqui com certeza excelentes fontes de rendimento, excelentes fontes de rendimento também para poderem fazer a sua atividade. A par disso, é de facto o evento em Caldas da Rainha que traz durante, também tem 10 dias seguidos, é o que tem mais tempo e é o que traz mesmo muita gente. Nos anos anteriores, estima-se um bocadinho por alto, acima de 150 mil visitantes das Chasquinhas durante os 10 dias. Há de ser um número parecido como esse e, portanto, promover o nosso território durante 10 dias com tantos participantes é realmente muito, muito rico. E esse é um investimento que se faz. Portanto, é um investimento versus o resultado, o retorno que tem, é um investimento relativamente pequeno.
10: O Presidente tem uma particularidade que gosta de ouvir os seus caldenses e houve este ano aqui algumas alterações que há algum tempo que já haviam a bater na mesma tecla, falando aqui em português, o calor dentro do espaço, o cheiro, este ano houve aqui também uma preocupação e depois já vamos falar do espetáculo do cartaz em si, que este ano acho que estão de parabéns à organização, à Câmara Municipal, também com a empresa que produziu, porque este ano houve aqui também o bom senso de agradar todos.
11: Olha, para já há uma preocupação, falando na área da restauração, há uma grande preocupação que temos dos cuidados do HACCP e dos cuidados alimentares. E esse ano após ano tem vindo sempre a crescendo, não só da nossa preocupação, mas também da preocupação e da forma como que as associações têm levado o caso muito sério e que cada vez têm mais condições a... Não, o material, os equipamentos, a forma como são feitas as diversas práticas dentro da cozinha destas Chasquinhas não é disparo, não é diferente do que os restaurantes fazem na sua normalidade. Portanto, temos aqui de facto normas e princípios muito bons e quando se fala de saúde é importante termos isso em
10: conta. Mas este ano houve mais controle, Presidente?
11: Não, portanto, cada vez há mais exigências e este ano conseguimos, por exemplo, alterar e melhorar imenso a questão da exaustão. Todos os anos melhorou com qualquer coisa, este ano foi exaustão, também com a questão de para ligar a água, ainda era alguns, ainda eram, portanto, uma torneira simples, agora a maior parte já são ou com um pedal ou com outro manipulo, permite sem ser com as mãos, isto tudo na defesa da saúde e da defesa alimentar, portanto é o que se tem vindo a fazer e todos os anos se tem aumentado. O que teve uma alteração mais significativa foi de facto a nível da exaustão, que melhorou imenso, o calor é um pouco menos hoje, este ano, apesar de estar muito calor, mas não está tão quente do pavilhão, embora ainda esteja muito quente.
10: Também estamos no mês de agosto.
11: Ainda está muito quente, mas baixou a temperatura. Mas também aquilo que melhorou imenso foi no cheiro. Portanto, qualquer pessoa que conhece as Chasquinhas, a malta sabia que tinha vindo às Chasquinhas porque levava o cheiro da comida para casa. Desta vez não, isso não aconteceu. Depois outras melhorias tiveram a ver também com a própria iluminação do pavilhão. Passou a LEDs, estes anos todos depois já conseguimos concretizar a iluminação do pavilhão LEDs e isso também é por si só um bom investimento, né, também em uma economia do custo da energia, mas também uma melhoria até no calor também que se vem a desenvolver. Mas pronto, houve um conjunto de melhorias que têm vindo a ser feitas. No próximo ano teremos também melhorias nas casas de banho, melhorias no piso, portanto também substituímos todas as janelas e parte dos portões. Portanto, há aqui um constante de melhoramento.
10: Fizemos a fase de reestruturação ainda vai continuar na Expo Oeste.
11: Continuar a fazer. Fizemos, está praticamente concluída a reabilitação daqui do átrio, um átrio que está virado para as empresas e, portanto, que este ano até já não foi usado nas Chasquinhas e que tem ali um conjunto de escritórios, de espaços focados para as empresas. E aqui vamos portanto, lutar este espaço, que é fantástico, a dimensão que tem, a centralidade que tem, para ter ainda melhores condições e a pouco vamos construindo esse mesmo caminho.
10: A nível dos espetáculos e dos artistas em palco, houve aqui também um cuidado de orientar e organizar artistas com que agradassem desde o mais pequeno ao maior.
11: É verdade, o investimento que foi feito nos artistas foi muito similar ao ano passado, variou do peso dos 74 para os 79 mil euros, portanto é um aumento, mas não é significativo. Mantivemos, eu acho que já o ano passado os artistas tinham sido muito interessantes e tinha havido uma receptividade por parte das pessoas que vieram às Chasquinhas muito, muito boa. Este ano continuou, há quem diga que é melhor este cartel que o do ano passado, eu penso que está na senda do ano passado, mas aqui a expectativa e a nossa orientação é de ir ouvindo também as pessoas e perceber o que é que se pretende e dentro daquilo que é o nosso limite orçamental, ir satisfazendo aquilo que são aquilo, a vontade daqueles que aqui trabalham e daqueles que nos podem visitar. E esse foi o trabalho que fizemos e felizmente sentimos muito felizes pelo facto da forma como a receptividade que tiveram com muitos, muitos visitantes aqui às Chasquinhas.
10: Vítor Marques, não quero ocupar muito mais tempo, só mais duas perguntas finais. O Vítor é um caldense, gosta da sua cidade, gosta de ouvir as pessoas, aceita bem as críticas ou não?
11: Aceito. Sou um caldense, 61 anos de caldense.
10: Feitos ontem, parabéns, Presidente.
11: Toda a minha vida foi feita nas Caldas, quer familiarmente, quer profissionalmente, quer associativo, de uma forma associativa, quer a nível autárquico, como fiz sempre, todo o meu trabalho, e são muitos anos já, aqui nas Caldas. Gosto imenso da minha cidade, do meu concelho, do nosso concelho. Mas como acho que é uma característica minha de conversar, de gostar de conversar, de gostar de ouvir, eu costumo dizer, eu ouço todas as pessoas, não podem esperar que eu faça tudo o que elas querem que eu faça. Portanto, eu ouço todos e depois tiro as minhas conclusões. Aprendo sempre com todos um pouco mais do que aquilo que eu sei à partida. E, portanto, mas depois tirarei as minhas conclusões, tenho que conjugar isso com a situação em que ela se encontra. Portanto, há uma ideia que a gente pode muito querer muito, mas pode não conseguir fazer, e há várias coisas para que ela não se possa concretizar. Mas ouvir todos, eu ouço mesmo todos, da direita à esquerda, de uma cor à outra, não tem qualquer tipo de problema. Tenho alguma dificuldade em tanto enquanto as pessoas se querem fazer ouvir pelo tom de voz ou por ataques pessoais ou por outra coisa. Essa parte tenho muita dificuldade de ouvir. Agora, todos aqueles que querem falar, mesmo que tenham opiniões diferentes da minha, possam defender situações diferentes, eu ouço mesmo todos, sério. Ouço para aprender alguma coisa e para poder melhorar sempre. Eu acho que, mesmo ao longo da minha vida, o facto de ouvir os outros fez-me sempre aprender e melhorar. E acho que, pronto, a gente não é como o vinho do Porto, estamos melhor, não sei se é assim, as pessoas é que têm tirado essa conclusão, mas a nível de aprendizagem, sim, é ouvir, é importante. Ouvirmos as pessoas, tirarmos as nossas conclusões e depois assumir a responsabilidade que é nossa de tomar as decisões e estar cá para assumi-las. Eu costumo dizer, daquilo tudo que se passa nas Caldas da Rainha e no nosso território, eu posso não ser o culpado, mas serei sempre o responsável.
10: Gostei dessa frase. Vítor Marques, este ano 12 Chasquinhas, menos 3 que o ano passado, o que é que o município ou a organização está a tentar fazer para que nos próximos anos ou no próximo ano haja mais Chasquinhas? É muito difícil.
11: Não, eu acho que vai ser possível e portanto as 3 que não tiveram para o ano em condições normais, pelo menos 2 já mostraram interesse em estar, a terceira que haverá a fazer tal necessidade de refrescar e de reformar as pessoas que estão disponíveis para trabalhar nas associações, e esse é um trabalho que temos que fazer, é importante que o façamos, saibamos olhar para o problema de frente, não entendemos isto com menos vitalidade. As pessoas cada vez têm menos tempo, as pessoas não sei quando, as pessoas não sei o que mais. Temos que mostrar às pessoas o que é importante, o trabalho de cada uma das associações e o que ela tem impacto na nossa vida enquanto empresas, enquanto pessoas individuais, porque elas desenvolvem trabalhos que são fantásticos. Por exemplo, se nós temos uma EPSS, a serviço solar, centro de dia, serviço de apoio domiciliário, é importante que haja pessoas que possam fazer com que elas continuem a existir, porque nós em todos os momentos da nossa vida vamos precisar delas, creches, etc. Portanto, nós temos que, isto é cultural, e temos que pensar nos reflexos que as nossas decisões de hoje nos queremos, portanto, não, vão ter um reflexo mais tarde. Se nós não tivermos associações a fazer um conjunto de trabalho desportivo, a nível desportivo, se não tivermos, nós vamos ter uma oferta inferior àquilo que temos. É isso que queremos? Então, o ideal seria ter, então vamos ter, toda a gente recebe para fazer o seu trabalho. Sabemos que é praticamente impossível que isso aconteça e terá a ver sempre a ver gente benévola que faça realmente o seu trabalho para promover as associações. Era bom, e permitam-me que eu diga, já em alguns esforços eu disse e vou continuar a fazê-lo, era bom que houvesse uma diferenciação fiscal para todos aqueles que dão da sua vida, dão do seu tempo nas associações, nas instituições, porque era uma forma de valorização, e acho que o Estado aí também tem uma responsabilidade muito, muito grande sobre isso.
10: Para terminar, pontos positivos que possam passar para o próximo ano e algum ponto negativo que o Presidente tenha reparado. O Presidente.
11: Aqui em relação às Chasquinhas. Nós fazemos sempre um balanço sobre todos os eventos que fazemos, mas só fazemos mesmo no fim. permita-me que o faremos depois, vamos identificar algumas coisas, já identificámos algumas. Por exemplo, os estabelecimentos que estão na parte de fora das tasquinhas não puderam usufruir da forma das pessoas que cá vieram por causa da sua localização, embora as questões do lixo, por exemplo, já estão devidamente divididas, mas falta ali, nem que fosse campanha, a questão dos tomás, dos monos, e para sensibilizar as pessoas para não sujar e para isto, para aquilo. Portanto, podemos melhorar aqui em muitas coisas ainda. Na própria comunicação das tasquinhas podemos ainda fazer mais e melhor. Depois dizer assim, então, mas mais e melhor, a gente já não consegue levar mais pessoas aqui, mas é sempre importante. E nós todos os anos temos que inovar. Marcas que não inovem todos os anos ou com uma regularidade grande, elas morrem. Portanto, nós, se este ano tivermos sucesso, fazer igual para o próximo ano não vai dar o mesmo sucesso. Portanto, nós para o ano temos que ter a preocupação de fazer melhor ainda do que este ano. E queremos fazer melhor para o ano do que este ano.
10: Fecha-se as tasquinhas, venha frutos. Presidente, obrigado.
11: Obrigado também.
10: Até à próxima. Vítor Marques, Presidente da Câmara Municipal das Caldas da Rainha, está com o tempo contado, porque o Presidente é mesmo assim, estão à espera dele no palco para a cerimónia final, também para os agradecimentos, para depois subir a palco Emanuel Moura. Nós vamos ficar por aqui, em meu nome pessoal, em nome da 91FM, agradecer a todas as pessoas que deram a sua voz aos nossos microfones, também à equipa de segurança que esteve sempre connosco, a nível do palco, a todos os artistas que também se juntaram a nós, que todos os dias estivemos no palco, todos os artistas que estiveram nas tasquinhas nesta edição passaram pela 91FM, e agradecer uma vez mais a todos. Vamos nos encontrar daqui a uns dias na Frutos 2026, que vai iniciar de 26 a 30 de agosto. A 91FM vai lá estar também, como rádio local, a dar voz e a virar o microfone para todos aqueles que o queiram usar, claro que sim. Um abraço e um obrigado também ao nosso responsável técnico, ao Rui Nogueira, que esteve pronto sempre para que nos colocasse no ar, para que tudo corresse da melhor forma possível. Em meu nome, um obrigado, não é simplesmente um até amanhã, é um até já. Foi um gosto.
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0: 22 horas.
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0: 23 horas.
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0: Meia-noite.
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0: uma hora.
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